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sou o caminho, a verdade e a vida. Ninguém vem ao Pai a não ser por mim. Jesus também disse: vinde a mim todos aqueles que estão cansados, fracos, sobrecarregados e oprimidos. E aqui eu falo com você que está se sentindo assim agora. Você que se sente fraco, oprimido, sobrecarregado, confuso, sem forças, sem vigor, sem respostas. Eu quero apresentar a você Jesus Cristo. Jesus Cristo é a resposta que você precisa. Jesus Cristo é o milagre que você precisa. Eu, Mateus e Cristiano, estamos aqui para levar Jesus para a tua casa, para a tua família e para o céu.

comigo assim: o Espírito Santo conduziu Jesus ao deserto, permaneceu com ele no deserto e saiu com ele do deserto. Oh!

provei o livramento. De sorte que você vai poder suportar a provação. Por isso, alegrai-vos quando passardes pela provação, sabendo que, no final, a provação da tua fé vai produzir a confiança.

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1: Senhor Jesus, eu quero ouvir a tua voz, Pai. Então, por favor, me guia para que eu nunca te trate com indiferença. Eu quero realmente te conhecer.

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1: Aleluia, aleluia. Nós queremos te fazer esse pedido, Senhor.

Aleluia. O que nós queremos é mergulhar em Ti o mais fundo possível. O que nós queremos é Te adorar no lugar mais alto. É o que nós queremos. Vamos assim, Senhor.